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0: 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Bem-vindos à emissão desta terça-feira, 13 de outubro de 2026. Até muito perto das 12 aqui no Melhor da Rádio. É natural, naturalmente. Com muita música, sugestões, informação. 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
0: Começamos por a nossa atualidade informativa com as capas dos principais jornais matutinos. Na do Correio da Manhã, hoje, Leão 14, internado hoje. Todos rezam pelo Papa. Drama também faz queixa à PSP para o filho ter aulas. Ora, tio e dois sobrinhos morrem ao isolarem-se no depósito de água na Quinta do Lago, em Loulé. O Orçamento de Estado para 2027, o Governo vai gastar 133,8 milhões em viagens. 9 ministérios com mais dinheiro. Educação, defesa e negócios estrangeiros com verbas mais elevadas para deslocações e estadias. Ora, no Algarve, ainda também na capa do Correio da Manhã, perseguição, a lancha de droga acaba em morte. Desde abril, avião de 290 milhões parado no aeroporto. Volta ao mundo. Regressa à casa após 28 anos a caminhar. Primeira fase, alta velocidade, arrancou ontem também. E atenção no Porto, a polícia tira tendas aos acampados pela habitação. Na capa do Jornal de Notícias, hoje nas bancas, pode ler também na sua manchete: vítimas de violência doméstica obrigadas a sair de casa para terem licença parental a 100%. No setor automóvel, fábrica fecha e atira mais de 300 pessoas para o desemprego. E aqui não houve negociações, naturalmente, com a Segurança Social, não é? Porque senão iria suportar uma grande percentagem sobre os vencimentos. Como acontece em muitas empresas do nosso país. Ora, as muitas vidas do Sr. Porto. Germano Silva faz hoje 95 anos. Há documentos para ver na RTP e uma biografia para ler. Um dia vais ter tudo. É assim que hoje festeja o Sr. Germano Silva os seus 95 anos. Em Loulé, 3 operários rumenos mortos dentro de reservatório. TGV, ministro não admite atrasos nem mudar a estação de Gaia. No Algarve, colisão a 100 km/h com a embarcação da Marinha, mata traficante espanhol. Luís Neves, demissões e acusações por causa de pagamentos do Ciresp. E na Champions, Mercedes de Rui Borges, preparado para coragem do Lens. Ora, é assim que concluímos esta primeira parte. Vamos escutar Bee Gees no tema Alone. Voltamos logo a seguir para fecharmos com a segunda e última parte da nossa atualidade informativa.
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Ora, como prometido, é devido, estamos de regresso para fecharmos a nossa atualidade informativa. Ora, hoje na capa do Jornal O Público, dirigente do Ministério da Administração Interna acusa Luís Neves de o pressionar para cometer ilegalidades. Em declarações ao Jornal Público, Ricardo Carrilho, secretário-geral do Ministério da Administração Interna, demitido pelo ministro, acusa Luís Neves de ser alguém disponível para contornar a lei e de ter paralisado o ministério. Guerra na Ucrânia. Zelensky acusa Putin de violar tégua energética de Trump. Record, indicador de pressão turística, sobe em Lisboa e mais no Porto. Também fertilidade clínica que faliu promete 250 mil euros a pacientes que foram lesados. Também na capa do Diário de Notícias hoje, IP falha prazo para concluir mapas de ruído da rede ferroviária. Transportes, as infraestruturas de Portugal alegam complexidade técnica e falta de serviços especializados disponíveis no mercado para o atraso. Ora, mas assegura que os trabalhos para os restantes mapas estão em curso e o prazo de 30 de junho tinha sido fixado pela Provedora da Justiça há um ano. Decisão clínica de fertilidade falida. O CEO anuncia que vai devolver dinheiro a pacientes. Reações à entrevista de Passos Coelho junta partidos de direita num incómodo contido. Polémica, dirigente exonerado acusa Luís Neves de pressão. E Lehmann, como é que o Hostis estão a ultrapassar as defesas sauditas? Ainda na capa do Diário de Notícias, Antónia Colis Bassano, para nós romenos, expurizarmo-nos era pertencer àquilo que sentimos ser a nossa alma. Ora, um barómetro do Diário de Notícias Aximaz diz que 76% consideram que Ronaldo deu prioridade ao seu interesse pessoal. Eu acho que a percentagem deve ser ainda maior, mas pronto, 76% já explica bem do que o Ronaldo fazia na seleção. Interesse mais pessoal e não tanto pela bandeira. Ora, concluímos a nossa atualidade informativa desta terça-feira, 13 de outubro de 2026. Vamos escutar Billy Ocean neste Get Out of My Dreams. E porque sonhar continua a fazer bem à saúde.

0: Vamos então para os destaques do dia, hoje 13 de outubro. Ora, hoje é dia de comemorarmos o Dia Internacional para a Redução de Catástrofes. É também, em termos religiosos, dia de Santo Eduardo e é Dia Mundial da Trombose. Ora, este Dia Mundial da Trombose, que foi começada a ser celebrada a 13 de outubro do ano de 2014. Esta data foi escolhida por ser o aniversário também de Rudolf Virchow, o médico pioneiro que começou por explicar os mecanismos da trombose. Ora, o objetivo é conscientizar a população sobre o tromboembolismo venoso.
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0: Alertar também para os sintomas silenciosos, incentivar o diagnóstico precoce e promover as medidas de prevenção. Ora, a trombose acontece quando há a formação de um coágulo de sangue dentro de um vaso sanguíneo, bloqueando o fluxo de forma parcial ou total, podendo ocorrer nas veias ou artérias, e uma das suas complicações mais graves é a embolia pulmonar. E por isso é que hoje nunca é demais lembrarmos então esta data que se comemora por todo o mundo, o Dia Mundial da Trombose. Hoje é também Dia Internacional para a Redução das Catástrofes. E porquê este dia? Porque é importante estarmos atentos também a tudo aquilo que se passa pelo planeta. E mais de 90% das catástrofes naturais mundiais estão relacionadas com a água, como tem sido exemplo nos últimos dias do Nepal, ao seu excesso ou à sua falta. No caso de Portugal, as ondas de calor é o desastre natural que provoca mais mortes. A origem deste Dia Internacional para a Redução de Catástrofes foi originalmente celebrada na segunda quarta-feira de outubro. O Dia Internacional para esta Redução de Catástrofes passou a ser celebrado anualmente a 13 de outubro, a partir do ano de 2009. E por decisão também da Assembleia Geral das Nações Unidas. A data foi criada em 1989 com o intuito de alertar as nações para esta necessidade de atenção para as catástrofes naturais. E na Conferência Mundial sobre a Redução de Risco de Catástrofes, realizada em Hyogo, no ano de 2005, nos Estados-membros das Nações Unidas, que acordaram também a constituição de plataformas nacionais e nas medidas do quadro de ação dessa temática no cumprimento desse acordo. E Portugal criou a Plataforma Nacional para a Redução do Risco de Catástrofes, a PNRRC, que foi constituída formalmente também em 2010. E para todos aqueles que trabalham inclusivamente para esta redução de catástrofes, aqui fica também o nosso agradecimento. Ora, ficamos também com uma música para festejarmos precisamente quem trabalha em prol da prevenção destas catástrofes. E o amor é tudo quando pensamos nos outros.
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Ora, estamos de regresso com duas do outro lado do Atlântico. É precisamente que iniciamos com Calcinha Preta e Amor Dividido.

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3: E hoje, no nosso palco de recordações, também Joy Dazin, Sava Passa Angel Monde.

0: Alors, depois de Jordan Sá com Ça va pas Saint-Germain, vamos então para a nossa música em português.
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0: 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As notícias das 10, edição da Maria José Ferreira. Bom dia.
1: Bom dia, município do Marco de Canaveses, associa-se à Unidade Local de Saúde do Tâmega e Sousa, na iniciativa 11 Conselhos, um só coração, promovida no âmbito do Dia Mundial de Reanimar o Coração, que se assinala sexta-feira. No Marco de Canaveses, a ação terá lugar no Parque Liberdade, a partir das 16h10, e será aberta à comunidade. O objetivo é sensibilizar e capacitar a população para a realização de manobras de suporte básico de vida, consideradas fundamentais para prestar assistência a uma vítima de paragem cardiorrespiratória até à chegada dos meios de socorro especializados. Ora, a atividade contará com a participação de vários profissionais de saúde e bombeiros. A sensibilização para a importância da reanimação vai estender-se também à comunidade escolar. Durante a manhã de sexta-feira, um total de 2.712 alunos do 12º ano dos 11 conselhos do Tâmega e Sousa vão participar em 3 sessões online dedicadas à atuação perante uma paragem respiratória. As sessões vão abordar a forma de reconhecer uma situação de emergência, contactar o número 112 e iniciar manobras de reanimação enquanto aguardam a chegada de ajuda especializada. Também na sexta-feira, o município de Lousada assinala o Dia Mundial da Alimentação, com uma ementa especial em todas as escolas do concelho. A refeição vai incluir lasanha de lentilhas e como sobremesa maçã produzida na região do Vale do Sousa. A iniciativa, segundo a autarquia, pretende promover uma alimentação saudável e sustentável, dando destaque aos alimentos de origem vegetal, aos produtos da época e à produção local. Nós voltamos com mais informação na edição das 11. Bom dia.
0: Muito bom dia. Até daqui aproximadamente uma hora para mais um bloco informativo.
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sentiu a frustração de ser mal interpretado, mesmo quando as suas intenções eram as melhores. A verdade é que muitas vezes o ruído não está naquilo que dizemos, mas na forma como o outro nos consegue ouvir. É que cada um de nós ouve com o interior que possui naquele momento. Palavras ditas com o maior carinho podem soar frias para quem carrega mágoas antigas. Da mesma forma, um silêncio respeitoso pode ser interpretado como um grito por quem espera ansiosamente por respostas que ainda não chegaram. Não comunicamos apenas com palavras, comunicamos com a história de vida de quem nos escuta. Nem sempre seremos compreendidos, e aprender a aceitar isso faz parte do nosso crescimento. O que realmente importa é a sua intenção verdadeira, aquela que é honesta e que só quem se atreve a olhar além das palavras consegue perceber. Não se desgaste a tentar explicar o óbvio a quem não quer ou ainda não pode entender. Proteja a sua paz. Se a sua consciência está tranquila e o seu gesto foi de luz, o resto pertence ao tempo e à percepção do outro. Foque-se na sua verdade e deixe que cada um entenda aquilo que o seu próprio percurso permitir. Pense nisto e seja feliz.

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1: 10 horas 32 minutos. Sejam bem-vindos a mais uma Balança da Justiça. E hoje vamos mais uma vez tentar-nos esclarecer os vossos direitos e deveres com a ajuda da nossa colaboradora, a doutora Palmira Ferraz Mendes, advogada com uma vasta experiência nas diversas áreas do direito. E como sempre então, vamos trazer aqui alguns nomes fictícios, e o tema de hoje tem muito a ver também com os nossos mais jovens, concretamente com o rapto internacional de menores. Doutora Palmira, hoje trazemos este tema sensível, cada vez mais falado também, o rapto internacional de menores, com a crescente mobilidade entre países, especialmente entre Portugal e o Brasil, onde há situações em que, após uma separação, um dos pais decide mudar de país com o filho sem o consentimento do outro progenitor. E por isso é que hoje este tema também está tão em voga e trazemos-lo aqui à antena da Marquense. Por isso, doutora Palmira, muito bom dia. E perguntava-lhe então, sobre esta circunstância, o que é que nos tem a dizer?
2: Muito bem, bom dia Raul, muito bom dia especial aos nossos ouvintes. É verdade, por acaso ainda ontem estive em tribunal de família e menores com uma situação parecida com esta, e infelizmente estas situações estão a aumentar e muitas vezes os pais nem percebem que estão a cometer uma infração internacional grave. É aqui que entra a Convenção de Haia de 1980, um tratado internacional que Portugal e o Brasil assinaram justamente para lidar com este tipo de casos.
1: E a probabilidade, infelizmente, é aumentar, até porque são muitos os que vieram para Portugal, que emigraram para Portugal, e depois às vezes as coisas nem sempre funcionam tão bem, porque quando estamos longe dos nossos, longe do nosso terrão que nos vê nascer, às vezes acaba por nos dar alguns transtornos, e depois às vezes origina esta separação. E por isso, eu quando digo que a possibilidade, se calhar, de aumentar, sim, este número pode ser grande, olhando até ao número de imigrantes que recebemos nos últimos anos, não é?
2: Concordo.
1: Recebemos, aliás, também uma pergunta de uma participante, que felicito também desde já, o Sr. Carlos, que nos diz e que pergunta à doutora Palmira: a minha ex-companheira levou o nosso filho para Portugal sem o meu consentimento, ainda vivíamos no Brasil, eu posso pedir que ele volte? E como é que isso funciona na prática?
2: Sim, muito bem. Obrigada, Carlos, pela sua participação. Pode pedir e deve. Situações como essa configuram o que juridicamente chamamos de retenção internacional ilícita. Se um dos progenitores leva a criança para outro país sem autorização do outro, ou contra uma decisão judicial, está a violar o chamado direito de custódia. A Convenção de Haia diz claramente: se a criança foi levada ilicitamente e o outro progenitor agir dentro de um prazo legal, neste caso um ano, o país onde a criança está deve ordenar o regresso imediato ao país de origem, neste caso o Brasil.
1: Portanto, doutora Palmira, não se trata aqui de discutir quem é o melhor cuidador ou onde a criança vai ter uma vida melhor, mas sim de respeitar as regras do jogo, ou seja, que estas decisões sejam tomadas por um tribunal competente, certo?
2: Exatamente, Raul. O foco não é

0: decidir quem é o melhor pai ou a melhor mãe, mas sim, nestes casos, evitar que um dos progenitores tome decisões unilaterais, o que muitas vezes é feito, até com boas intenções, mas tem consequências legais graves. Imagine este caso, o casal separado com guarda partilhada, a mãe decide vir viver para Portugal com um filho sem autorização. Pode parecer apenas uma mudança de vida, mas o pai que vivia com o filho regularmente fica de repente sem acesso à criança. E é uma ruptura abrupta da convivência familiar. Isso é o que a convenção tenta impedir.
1: Se calhar, doutora, convinha fazermos aqui um parênteses na questão de, se calhar, nesta altura há muita gente que diz, pois, mas a criança para viajar precisava da autorização do outro cônjuge.
0: Uhum.
1: Só que, por acaso, acontece com consulados, os consulados brasileiros e com as embaixadas, em que os filhos de um casal podem, no passaporte do filho, pôr a autorização para viajar por um período de 5 anos.
0: Uhum.
1: E não, isto só para dizer, porque há pessoas que podem dizer, como é que levam, como é que a criança...
0: Mas acontece.
1: Como é que a criança depois, no aeroporto, consegue uhum. passar? Só para dizer que os brasileiros podem pôr uma autorização uhum. pela validade do próprio passaporte da criança, no mínimo em cinco anos, e que essa autorização a criança pode viajar com um dos cônjuges para qualquer parte do país, porque está
0: exatamente
1: autorizado.
0: Essa é uma informação adicional porque, sem prejuízo que estamos a falar hoje,
1: certo, aqui. Só porque as pessoas podem dizer como é que a criança passa no aeroporto,
0: uhum.
1: só para dizer que há esta possibilidade.
0: Sim, existe essa possibilidade e que as crianças também passam, é uma realidade.
1: E que mesmo esta questão do Portugal-Brasil
0: uhum.
1: Pode ser muito mais evidente que qualquer outro país, e isto também só para é uma informação adicional. Só porque as pessoas apercebam-se que é muito natural, principalmente uhum. Uhum. entre estes países, isso acontecer.
0: Uhum.
1: E numa sociedade como a portuguesa, com tantas famílias luso-brasileiras, esta situação já não é rara, como dizíamos, pois não?
0: Exatamente, já não é rara, e com a imigração em alta, como a Raul falou, muitos casais formam famílias entre países e após uma separação nem sempre há consenso sobre onde a criança deve viver. Mas as leis estão bem claras, qualquer mudança de residência para outro país tem de ser decidida por ambos os progenitores e ponto final, ou pelo tribunal.
1: Mas, e se a criança já estiver a frequentar a escola em Portugal ou tiver criado laços aqui, ainda assim é obrigada a regressar?
0: Pois, essa é uma boa pergunta. A Convenção prevê exceções, mas são muito restritas. Por exemplo, só se houver um risco grave para a criança, como violência, abuso ou instabilidade psicológica, é que o regresso pode ser negado. E é o progenitor que trouxe a criança que tem que provar isso com factos, não com receios ou suposições. A criança não vai porque lá ela era agredida, era violada, etc. Tem que ser gravíssimo. Tem que provar isso.
1: Ou seja, mesmo que a criança já esteja adaptada, o simples facto de a mudança ter sido feita sem o consentimento não pode ser normalizado, para não abrir a porta a mais rápidos disfarçados, certamente, não é?
0: É

0: o número nas redes sociais. Voltamos para a semana com mais um episódio da Balança da Justiça. Até lá, cuide-se e dos seus. Doutora, até para a semana. Tudo bom. Muito obrigado.
1: Muito obrigada. Muito bom dia. Boa semana.
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1: 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Bom dia.
2: Bom dia. O município de Baião vai avançar em breve com uma intervenção de grande dimensão no Rio Teixeira e em outras linhas de água do concelho, num investimento global de cerca de 2,6 milhões de euros. O projeto pretende reduzir o risco de cheias e inundações, proteger pessoas e bens e recuperar os ecossistemas ribeirinhos. Cerca de 75% do investimento será assegurado por fundos comunitários, indica a autarquia baionense. A intervenção vai abranger 26,5 km de linhas de água. Os trabalhos incluem a limpeza e desobstrução do leito do rio, a recuperação das margens, remoção de espécies invasoras e reposição da vegetação natural. Está também prevista a criação de zonas de retenção de água para minimizar os efeitos das cheias, assim como a instalação de equipamentos de monitorização que permitam acompanhar o comportamento do rio e melhorar a prevenção de situações de risco. Os municípios de Valongo, Gondomar, Passos de Ferreira e Paredes formalizaram ontem a criação da Associação de Municípios do Rio Ferreira, numa iniciativa que pretende reforçar a cooperação entre os quatro concelhos na recuperação ambiental do rio. A cerimónia decorreu em Valongo e contou com a presença dos quatro autarcas, do presidente do Conselho Metropolitano do Porto, do vice-presidente da Comissão de Coordenação e Desenvolvimento Regional do Norte e do presidente da Agência Portuguesa do Ambiente, APA. A nova associação pretende criar uma estrutura conjunta para coordenar intervenções, identificar os principais problemas ambientais e desenvolver soluções que contribuam para a recuperação do Rio Ferreira. Em Amarante, ou melhor, em Castelo de Paiva, o município formalizou a aquisição da Quinta da Boa Vista, da Casa da Boa Vista e da Casa de Vegide. A posse administrativa ficou concluída com a assinatura dos contratos com os usufrutuários, um processo que, segundo o município paivense, marca o início de uma nova etapa para estes espaços, com investimentos previstos de 600 mil euros na Casa da Boa Vista e de 300 mil euros na Quinta de Vegide. Já em Amarante, a Casa da Juventude vai acolher a nova biblioteca multicultural. Esta biblioteca é o Mundo, um espaço de acesso livre e gratuito destinado a toda a comunidade, pretende promover a leitura, a diversidade cultural e a inclusão. A iniciativa arranca com uma campanha de recolha de livros e recursos pedagógicos iniciada ontem e convida a comunidade a contribuir para a criação deste novo espaço de partilha de conhecimento e de aproximação entre culturas. A campanha aceita livros para todas as idades. A inauguração da biblioteca, essa está marcada para 25 de outubro. Nós regressamos dentro de sensivelmente uma hora. Bom dia.
1: Muito bom dia. Até daqui aproximadamente uma hora para o alargado das 12.
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0: Bem-vindos à terceira e última parte. Bem-vindos. Está disponível o 255-539-098. Também disponível no nosso Facebook, Rádio Marquense FM. Na imagem do programa É Natural Naturalmente. Pode deixar a sua dicatória curta nos comentários.
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0: Vamos então dar início às preferências musicais. Muito bom dia.
1: Bom dia.
0: Tenho o prazer de falar.
1: Carlos Alberto Porto.
0: Que vai selecionar uma música.
1: Sim, Embaixadas Bombocas.
0: Para dedicar.
1: Antes de mais nada, Dona Rosalina, de Castelo de Paiva, e as melhores para essa senhora. Tudo bom. Dona Amélia da Mamari e toda a família e o marido António. Amélia de Vila do Caído, Maria de Tires, Matilde Oliveira de Paredes, Viviana de Amarante, Dois Cães também de família, a Três Luxemburgo, seus pais de Luís Sarabella, Nina Graça, Nuno Filomena de Amarante, Nina Silva para as Freiras Melhoras, Linda de Paredes, Fátima de Amarante, Emília de Amarante, Emília Pereira, Pereira Fiel e Dona Laurinda.
0: E a frase?
1: E para toda a gente a ouvir, e para Compras à Maneira, e para James Freire.
0: Para si e para os seus, uma boa terça-feira. Vamos saudar o Guilherme Barbosa. Bom dia, Sr. Raul. Quero deixar aqui uma mensagem para dar os parabéns à minha prima Madalena, que está hoje de aniversário, que tenha um santo dia. Beijinhos para ela. Guilherme Barbosa, um abraço. Tudo bom para si e para os seus. Uma ótima terça-feira.

0: E de regresso ao telefone, mais uma vez, bom dia.
1: Bom dia, senhor.
0: Tenho o prazer de dialogar
1: com a Amélia em Vila Caís.
0: E que vai também selecionar um tema ao seu gosto.
1: Sim, queria ouvir Paula Fernandes, sou pássaro de fogo. Queria dedicar para a minha cunhada Natália do Marco Estevão, parabéns, espero que tenha passado um dia muito feliz. Para toda a minha família, para todas as minhas amigas, um beijinho muito grande para a Gina e com as melhoras. Para todos que estejam hoje, parabéns, que passam um dia muito feliz. Para todos os doentes com a lápis das melhoras, mas muito especial. Para o meu filho Cristiano, que está hoje, parabéns, que passam um dia muito feliz. Pois. 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
0: Muito obrigado, que passe um dia feliz e que aceite também os parabéns de mãe. Tudo bom. Que seja por muitos e largos anos para todos os que estão hoje de parabéns. Saudamos ainda a Dores Correia. Bom dia, Sr. Raul. Quero deixar um dia muito feliz para o meu filho Miguel Pereira, com tudo bom que hoje faz anos e para toda a minha família. Vocês todos da Rádio Marcoense, saúde, beijinhos. Dores Correia, parabéns de mãe também. E que o Miguel, o seu filho, o Miguel Pereira, tenha também um dia muito feliz e que seja por muitos e largos anos.

0: Ao telefone, muito bom dia.
1: Bom dia, Sr. Raul.
0: Tenho o prazer de dialogar.
1: A Maria em Vila Boa de Quires.
0: Vai selecionar que música?
1: Roberto Carlos.
0: Para dedicar.
1: Ao Sr. Raul e toda a sua família, que vejo também do mundo com muito respeito. Para as senhoras que eu digo sempre, para a minha família cá de casa, para toda a vossa maravilhosa rádio, com um lindo dia terça-feira, com saúde, paz, amor e alegria. Tudo bom para si e para os seus. 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
0: Para si, para vocês também, uma boa terça-feira. Muito obrigado. Saudamos a Sara Faria. Bom dia, Sr. Raul. Queria dar um beijinho aos meus filhotes, pais, irmãos, para a minha família aqui na Suíça e em Portugal, para vocês aí na rádio, para os meus afilhados, Tiago e Valentim. Beijinhos para a Maria José. Muito obrigado, Sara Faria. Tudo bom para si e para os seus também. Muito obrigado. Bom dia.

0: 11h28, muito bom dia.
1: Bom dia, Sr. Raul, como está?
0: Bem, obrigado, tenho o prazer de falar
1: com a Rosa Maria Lourenço Paredes.
0: Que vai escolher um tema ao seu gosto.
1: Tem o André Amaro, por orgulho.
0: Para dedicar-se?
1: Para dedicar a Matilde Ribeiro, ao marido Zé, à Catarina e ao Rafael, à minha filha Sara Marina, que mora em Lousada, à minha irmã Amena e à minha prima Arminda, saída de Vila Meã, e ao André Duas Igrejas, esposa Marisa, e para o seu caro comprado, visita Vita Quer.
0: Para compras à maneira.
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0: Para si e para os seus, uma boa terça-feira, tudo bom. Vamos ainda saudar o António Novaes. Bom dia, uma feliz terça-feira, com muito amor e carinho. Beijinhos e abraços para todos em geral, para os meus netos, Nélio, Danilo e Álvaro, com alegria e saúde. Para o António Novaes, tudo bom também. Uma ótima terça-feira.

0: Por orgulho de André Amaro, 11h32. Olá, bom dia.
1: Bom dia, Sr. Raul.
0: Tenho o prazer de dialogar
1: com a Celeste Amarante.
0: Qual vai ser hoje a sua seleção musical?
1: Lília Kramen, Dar Vida à Vida.
0: Para dedicar.
1: Para dedicar ao Sr. Raul, com um bom dia de terça-feira, um beijinho, tudo bom. Vai para toda a minha família, vai para a Dona Olinda de Valdizem, para a Dona Laurinha Amarante, vai para o Cedelino do Marco, vai para o Sr. Sobadeiro ao Porto, vai para a menina Silvia de Paz Ferreira, para a Sandrinha de Caramos, Dona Emília de Penafiel, Sr. Carlos Roberto do Porto, para a Dona Odete de Família, Dona Rosalina, para as melhores para ela e um beijinho, e vai para todos os participantes e ouvintes, para todos os amiguinhos, um beijinho para todos, para compras à maneira, visite lojas e pertemos Ferreira.
0: Para si, para os seus, tudo bom também, uma ótima terça-feira, muito obrigado, saudamos a Linda Costa, muito bom dia, Sr. Raul, a minha mensagem hoje é para que todas as famílias e amigos, e também todas as que estamos a escutar esta maravilhosa rádio, deixar-se os parabéns à Luísa com um beijinho grande, então os parabéns para a Luísa, que seja por muitos e largos anos, para si, Linda Costa, e em si, cumprimento todas, com uma ótima terça-feira e tudo de bom. Ficamos com o tema Lília Kramer, Dar Vida à Vida.

0: 11:36, olá, muito bom dia.
1: Olá, bom dia.
0: E eu tenho o prazer de dialogar
1: com a Ana Sofia.
0: Com a Ana Sofia, que nos sintoniza
1: aqui em Marco Canaveses.
0: Muito bem, e vai selecionar um tema ao seu gosto.
1: Sim, gostava de ouvir, se faz favor, Shakira, com o tema da ideia.
0: Para dedicares?
1: Para dedicar a todas as minhas colegas de trabalho, a todo o auditório da Marcoense FM que nos está a ouvir, para o Sr. Raul, e em especial para a minha amiga Fatinha da Légua.
0: Pois, muito bem. Que assim seja para si e para todos também. Votos de uma boa terça-feira. Muito obrigado. Bom
1: obrigado,
0: dia.
1: Igualmente.
0: Vamos ainda também ao Facebook saudarmos o José Luís Moreira Teixeira. Bom dia, Sr. Raul. Queríamos ouvir uma música aqui no Bosque dos Avós em Aboadela, em Amarante. Pode ser uma qualquer. Um abraço. Muito obrigado. Vamos aproveitar então este tema da Shakira, o tema Bye Bye, para dedicar-se precisamente também a todos vocês aí no Bosque em Amarante. Passam 38 minutos das 11. 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Ficamos então com o tema selecionado por esta nossa ouvinte. Estamos só a aguardar precisamente

0: 11 horas 42 minutos, voltamos ao telefone. Muito bom dia. Estou sim, bom dia. E tínhamos alguém em linha que, entretanto, não sabemos o que se passou. Está de novo disponível o 255-539-098. E vamos já direto ao telefone. Olá, muito bom dia.
1: Muito bom dia, Sr. Raul. Como está? Passou bem?
0: Bem, obrigado. Assim espero e tenho o prazer de falar.
1: Sou Emília Pereira, estou a falar de Croca Penafiel, Sr. Raul.
0: Que vai escolher um tema ao seu gosto.
1: Na voz do José Cid, um tema à escolha do senhor.
0: E que vai dedicar também.
1: Dedico, sim, digo para o Sr. Raul. Desejo-lhe a continuação de um bom dia de trabalho. É um gosto ouvi-lo. Um beijinho de tamanho do mundo e tudo bom para o senhor e para todos os seus, para todos os meus familiares. Um beijinho para todas as senhoras que já me dedicaram neste programa e para todas que costumo dedicar. Um beijinho para todos e tudo de bom. Para compras à maneira, visite as lojas e pesemos Ferreira. Senhor Raul, até amanhã, se Deus quiser. Muito obrigado, fico conosco.
0: Muito obrigado para si e para os seus. Tudo bom também. Votos de uma ótima terça-feira. Muito obrigado. Saudamos o Adelino Tavares. Bom dia, Sr. Raul. Quero dar um forte abraço aos meus colegas de trabalho de uma empresa de construções que não posso aqui fazer publicidade, temos patrocínio. É uma empresa de Simfãs. Adelino Tavares, para si, para todos os colegas que o acompanham, um ótimo dia de trabalho, tudo bom para vocês e a continuação de uma ótima terça-feira. Muito obrigado.

0: Regressamos ao telefone. Olá, bom dia.
1: Bom dia, senhora. Como está você e a família? Está tudo bem?
0: Tudo bem, obrigado. Tenho o prazer de falares.
1: É fácil no programa da meia.
0: Que vai escolher um tema.
1: Rio António Marão, dá tempo ao tempo.
0: Para dedicar.
1: Para dedicar aos meus filhinhos. À Maria Emília Pereira Fiel, com um beijinho para ela, para a família. À Matilde Ribeiro, também com um beijinho para ela, para a família. E à Silvia Passos Ferreira, um beijinho muito grande e as melhoras. E para compras da meia, visitar lojas e para os meus filhos. Um bom dia e até amanhã, se Deus quiser.
0: Muito obrigado. Para si e para os seus também. Tudo bom. Obrigado.

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1: Chegamos assim ao final da nossa emissão de terça-feira. Hoje, 13 de outubro de 2026, despedimos-nos com os votos de uma ótima terça-feira para si, para os seus, e a promessa de regressarmos amanhã no mesmo horário, entre as 9 e as 12, para mais uma emissão do É Natural, naturalmente. E como é natural, cá estaremos amanhã, mais velhos, mas muito mais felizes, assim espero. E espero por si às 9. Tudo bom?

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2: Rádio Marcoense, são 12 horas.

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1: O município de Marco de Canaveses associa-se à iniciativa 11 Conselhos, um só coração. Baião investe 2,6 milhões de euros na intervenção do Rio Teixeira para prevenir cheias. Castelo de Paiva, Quinta da Boa Vista, passa oficialmente para o município. Boa tarde. O município do Marco de Canaveses associa-se à Unidade Local de Saúde do Tâmega e Sousa na iniciativa 11 Conselhos, um só coração, promovida no âmbito do Dia Mundial de Reanimar o Coração, que se assinala na sexta-feira no Marco de Canaveses. A ação terá lugar no Parque Liberdade a partir das 16h10 e será aberta à comunidade. O objetivo é sensibilizar e capacitar a população para a realização de manobras de suporte básico de vida, fundamentais para prestar assistência a uma vítima de paragem cardiorrespiratória até à chegada dos meios de socorro especializados. A iniciativa contará com a participação de vários profissionais de saúde e bombeiros que irão orientar os participantes na aprendizagem e prática de compressões torácicas em manequins de treino. A sensibilização para a importância da reanimação vai estender-se à comunidade escolar. Durante a manhã de sexta-feira, um total de 2.712 alunos de 35 escolas do 12º ano dos 11 Conselhos da Região do Tâmega e Sousa vão participar em 3 sessões online dedicadas à atuação perante uma paragem cardiorrespiratória. Ora, as sessões vão abordar a forma de reconhecer uma situação de emergência, contactar o número 112 e iniciar manobras de reanimação enquanto aguardam a chegada da ajuda especializada. Baião

0: 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Ai, é que ele que é muito simpático. Ai, é simpaticíssimo.
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0: A Liga dos Campeões, o Sporting joga hoje frente ao Lens. Por esta região, Jorge Pinto deixou o comando técnico do Amarante. Bruno Cristiano é o sucessor de Luizinho no Baião.
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0: Muito boa tarde e começamos por esta região. Jorge Pinto deixou o comando técnico do Amarante. A direção do clube albinegro confirmou a rescisão do contrato com um treinador de 49 anos que tinha assumido o cargo no início da temporada. Em comunicado, o emblema do Conselho de Amarante informou que chegou a acordo com o treinador para a rescisão de contrato e deixou uma palavra de reconhecimento pelo trabalho desenvolvido ao serviço do clube. A saída surge na sequência da derrota caseira frente ao Portimonense por 2-1 do passado sábado, no encontro da 7ª jornada da Liga 2, o Amarante atravessa uma série de 3 jogos sem vencer, soma apenas 5 pontos no campeonato, ocupa a 16ª e antepenúltima posição na tabela. Em 7 jornadas, o Amarante conseguiu apenas uma vitória por 1-0 na recepção ao Benfica B, 2 empates frente à União de Leiria e ao Vizela e 4 derrotas diante de Tondela, Lusitânia de Lourosa, Leixões e Portimonense. Na Taça de Portugal, a equipa venceu em Ponte da Barca. O Amarante tem novo compromisso marcado para sábado em Coimbra, frente à Académica, para a 3ª eliminatória da Taça de Portugal. Resta saber se o Amarante já terá o novo treinador no banco, que deverá ser anunciado nas próximas horas. Em Baião, Bruno Cristiano vai ser o treinador que sucede a Luizinho no comando técnico da equipa principal, que milita na Liga Pro da Associação de Futebol do Porto. O treinador de 41 anos vai ter a primeira experiência ao leme de como treinador principal de uma equipa sénior. Bruno Cristiano conta com passagens por FAF, Anadia, pelos angolanos do Grupo Desportivo Sagrada Esperança, pelo São João de Ver como treinador adjunto. Desempenhou também as funções de treinador de desenvolvimento individual e coordenador da formação do Benfica. É agora o escolhido para orientar o Baião. Já esteve presente na bancada no jogo do passado domingo em Nogueira da Maia, mas quem orientou essa partida foi João da Silva, o atual coordenador da formação do Baião. O treinador realizou ontem o primeiro treino ao leme da equipa baionense. Deverá ser anunciado nas próximas horas, mas é garantido, Bruno Cristiano será o novo treinador do Baião. Esta terça-feira, na Liga dos Campeões, o Sporting visita o terreno do Lens num confronto entre os vice-campeões de Portugal e França, a contar para a segunda jornada da fase de Liga da Champions. Na antevisão ao desafio, Rui Borges destaca o estatuto que o Sporting tem conquistado na principal competição europeia de clubes e comparam mesmo a equipa leonina a um Mercedes.
3: É uma presença habitual da Champions, por isso é um grande clube. Já somos um Mercedes, pode não ser o topo de gama, mas já tem essa validação de ser uma grande equipa onde toda a gente olha com respeito e revê muita qualidade naquilo que tem sido o seu trajeto ao longo dos anos, não só da época passada. Não quero estar aqui só a valorizar a época passada, mas sim o crescimento contínuo que tem tido o Sporting nesta competição.
0: Rui Borges deixou também elogios ao Lens e alerta para as dificuldades que os Leões vão encontrar no estádio da equipa francesa.
3: Num ambiente difícil, a jogar em sua casa, uma equipa que esta época já bateu o bicampeão europeu, dita bem daquilo que é a sua qualidade. Uma equipa que teve mudança de treinador e teve aqui nesta paragem algum tempo para assimilar melhor aquilo que é tarefas individuais e coletivas, e nós temos de estar preparados para o grande desafio que vai ser.
0: Rui Borges na antevisão à partida com o Lens, agendada para esta terça-feira da segunda jornada da fase de Liga da Liga dos Campeões. Depois da vitória frente ao Galatasaray na primeira jornada, o Sporting procura somar o segundo triunfo. O encontro com o Lens começa às 5:45 da tarde. À mesma hora, o Sabah recebe o Slavia de Praga. A formação do Azerbaijão procura recuperar da derrota por 4-0 frente ao Manchester United, enquanto os checos tentam reagir ao Desaire diante do Lens. A partir das 8 da noite, há vários encontros de destaque. O Arsenal recebe o Lille, depois de ter vencido o Nápoles por 1-0 na primeira jornada. A equipa francesa quer recuperar da derrota por 3-2 frente ao Betis de Sevilha. Em Espanha, o Atlético de Madrid defronta o Manchester United. Os madrilenos perderam por 2-1 frente ao Liverpool na ronda inaugural, enquanto os ingleses começaram a campanha com uma vitória por 4-0 diante do Sabah. O Inter de Milão recebe o Clube Bruges, duelo entre italianos e belgas, enquanto o Galatasaray joga em casa frente ao Barcelona. A formação turca procura reagir à derrota por 3-1 frente ao Sporting, ao passo que os catalães pretendem dar continuidade

0: confirmou o favoritismo e goleou a Suíça por 10-0 na primeira jornada do Grupo A da competição, que se disputa em Assunção, no Paraguai. O selecionador nacional, Reinaldo Ventura, elogia a seriedade da equipa ao longo de todo o encontro.
1: Enaltecer o esforço dos atletas, apesar do resultado de ter ido a Blumano, acabaram de ter um grande espírito, um grande compromisso com aquilo que era principalmente o nosso sistema, e que procuraram uma e outra vez fazer aquilo que precisava ser pedido. A nível defensivo, impecáveis, logicamente que tiveram uma outra oportunidade, mas o facto de chegarmos ao final do jogo com 100 golos feridos foi um objetivo cumprido para nós.
0: Também o capitão Hélder Nunes sublinha a importância de começar o Mundial com uma vitória expressiva.
2: As sensações são boas, o resultado fala por si. O nosso grande objetivo era mostrar realmente que a Suíça não é o nosso campeonato neste Campeonato do Mundo, mas foi um bom primeiro passo.
0: Hélder Nunes, o capitão da Seleção Nacional de Hóquei em Patins, que entra no Mundial que decorre no Paraguai com uma vitória 10-0 sobre a Suíça. Portugal ocupa o primeiro lugar em igualdade pontual com a Espanha, que venceu a Itália por 3-2. A Seleção Nacional volta a entrar em ação esta terça-feira para defrontar precisamente a Espanha. O jogo começa às 9h45 da noite.

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2: É tudo por agora quanto a desporto na Marcoense FM. Boa tarde, bom almoço.

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1: Muito boa tarde, bem-vindos à emissão de Envolvências para esta terça-feira, 13 de outubro, um espaço que tem patrocínio de Bitacar. Estamos consigo até bem perto das 14 horas.
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1: Vamos para o telefone. Olá, boa tarde.
2: Boa tarde.
1: Boa tarde, temos o prazer de falar com...
2: Ana Maria Salgueiras.
1: Ana Maria Otemê de Adelaide Ferreira, dava tudo, vai dedicar?
2: Vou dedicar à minha mãe, aos meus irmãos, a vocês daí da rádio, todos os locutores, e a você Maria José principalmente, e também para todos os ouvintes que ouvem esta rádio.
1: E para o seu carro comprar?
2: Para o seu carro comprar, Bitacar.
1: Uma boa terça-feira, boa tarde.

0: Seguimos para a nova chamada. Olá, boa tarde.
1: Olá, meu amor, boa tarde. Como está, dona Maria José? Está tudo bem com a minha flor? Com você e com os senhores?
0: Tudo bem, obrigada, dona Fátima. E com a senhora?
1: Também está muito bem, graças a Deus. Muito obrigada pela preocupação.
0: O tema de Amália, sim, vai dedicar.
1: E vou dedicar aos meus filhinhos, à Maria Emília Pereira, com um beijinho para a família. À Matilde Ribeiro, também com um beijinho para a família. À Filipe de Passos Ferreira, com um beijinho muito grande. E à Dora Amélia de Arma Mário e ao Sr. António, com um beijinho para eles, também é para eles. Para o Rafael, para o sobrinho da Dona Matilde. Para o Carlos com o Bárbara de Tacara e para a Marina, um beijinho do coração e até logo se a minha flor.
0: Muito obrigada, Dona Fátima. Uma boa terça-feira.

0: 13:27. Olá, boa tarde.
1: Boa tarde.
0: Temos o prazer de falar com...
1: Anabela, de Sobretanos.
0: Anabela, o tema é de tradição de ouro, vai dedicar...
1: Sim, para todos os ouvintes, toda a minha família, para vocês aí da rádio, para socorrer, comprar a habitação.
0: E para si também uma boa terça-feira. Boa tarde.

0: próxima chamada online. Boa tarde.
1: Boa tarde, Maria José.
0: Bem disposta, Amélia?
1: Eu estou, e você?
0: Também, obrigada. O tema é de Juca, a Luxerri, vai dedicar?
1: Sim, queria dedicar para toda a minha família, todas as amigas, para a Gina, com um beijinho e com as melhoras. Para todos que estejam hoje de parabéns, passem um dia muito feliz. Para todos os doentes, com a rata das melhoras. Mas muito especial hoje para o meu filho Cristiano, que está de parabéns, que passa um dia muito feliz.
0: E para o seu carro comprar?
1: Vá a Dita Karen.
0: Isso mesmo, parabéns para quem está de aniversário. Resto de uma boa terça-feira, vamos então ao tema de Juca.

0: Seguimos para mais uma chamada. Olá, boa tarde.
1: Olá, minha José.
0: Boa tarde, Sr. Carlos Alberto. O tema é de Bárbara Bandeira. Vai dedicar?
1: Vou dedicar para a Dona Angelina, as melhores para essa senhora, e para a Ana Maria, para o Sr. António Sousa, esposa Júlia, Cristina de Amarante, Norberto em Paris, Carlos Machado, Ana Maria e o marido presente, sou chefe do aeroporto, esposa, sou Adelino do Marco, e também esposa e filhota, de Augusto Gonçalves, dona Celeste Amarante e família, o Sr. Domingos Costa de Paz Ferreira, dona Emília de Amarante, a dona Amélia de... Amélia de Amarante. Dona Amélia também de Mamar, e o filho também, e o seu marido António, a Três Luxemburgo, os seus pais também, e Dona Isabel, Dona Rosa, Dona Sandrinha, e também as melhores para a sua irmã, e o Sr. João Paulo, Viviana de Amarante, Emília Paredes de Penafiel. Olha para tu, e para o seu carro comprar, vai a Vitocar. Desculpe lá, está bem?
0: Resto de boa terça-feira. Boa tarde para o seu carro comprar, vá a Vitocar.

0: Para trás fica a Bárbara Bandeira. Olá, boa tarde.
1: Boa tarde, menina, como está?
0: Bem, obrigada, Dona Rosalina. E a senhora?
1: Eu também vou. Já estou melhorzinha, menina. O que eu não posso fazer nada, só começar a mexer, dói-me logo.
0: Pois, compreendemos. É uma situação, é uma cirurgia que não é fácil. Ora bom, vamos lá. Não é fácil a recuperação, naturalmente. Vamos então ao tema de Nel Monteiro. Dona Rosalina vai dedicar.
1: Eu vou dedicar para, aí, para a menina e para vocês todos da rádio, para o Sr. Carlos Alberto do Porto, agradeço do coração, e para a Dona Celeste, e para a Sandrinha também, se a irmã dela também está doente, que Nosso Senhor exponha do nosso lado, que tenho muita fé em Deus, nos jantinhos todos, e para a Dona Fátima, que é uma senhora muito simpática, quando eu pedi esta música, ela disse que lindas palavras, um beijinho para ela de coração. E para todas as senhoras que também tiveram pena de mim, um beijinho de coração. E para quem é mãe, que tem as suas mães, e para quem já as perdeu, que a minha mãe fez muita falta, está dentro da nossa casinha, sozinha, triste como à noite. E ouvindo aí a rádio onde a menina está, espero que, já, que Deus já me desse mais um bocadinho de alegria. E é só, menina, e até logo, e um beijinho de coração.
0: E para o seu carro comprar...
1: Para o seu carro comprar, vá a Vitacar.
0: Dona Rosalina, as melhoras para si, boa terça-feira.

0: 13:47. Olá, boa tarde.
1: Olá, boa tarde, Dona Maria Isabel.
0: Bem disposta, Dona Isaura?
1: Estou, graças a Deus.
0: O tema é de Beto Kendi, vai dedicar?
1: Bom, vou dedicar a essa senhora que esteve com a cirurgia com as rápidas melhoras, para todos os filhos que ainda têm mãe que a estima, um beijinho para todos, para todas as mães do mundo, para a minha que está no céu, para si, Dona Maria José. Muito obrigada, fique bem e até à próxima, se Deus quiser.
0: Muito obrigada para a senhora também, uma boa terça-feira para o seu carro comprar, vá Bitacar, Beto Kendi.

0: Próxima chamada e será de resto o último. Olá, boa tarde.
1: Olá, boa tarde, Ana Maria. Como está? Boa tarde para todos os amiguinhos e amiguinhas da Câmara Rural de Mercoenses.
0: Dona Linda, o tema é de Tristão da Silva, vai dedicar...
1: É para aqui, para o meu marido, vai para o meu irmão, vai para o meu Renato Tanel, vai para o meu Padre Santo na Bélgica, para a minha Nora Bárbara, para a minha princesinha. Eu bem beijinho muito grande para a Dona Franca, que está a minha madrinha, para a Dona Bebiana, para o Senhor Domingos Passos Ferreira e para o Senhor do Mundo também, para toda a família com rapas melhores, vai para a Sandrinha, para os meninos e para as melhores para a Mana, para a Dona Sousa Amarante, vai para a Dona Rosalina, um beijão de coração para a Senhora, que tudo corra bem e a cirurgia que lhe corra às mil maravilhas. Que nós, Senhora, temos que pedir para as pessoas de idade, coitado que se encontram sozinhas, vai as melhores para a minha Sílvia, e vai para o meu Bruno Faria, e vai para o Senhor Domingos, para o Senhor Silva de Aeroporto, para o Senhor José Manel, e vai para o Senhor Norberto com rapas melhores, e vai para aquelas duas meninas que se encontram em França, para as duas meninas, e vai um beijinho muito grande para a menina, para a sua mesinha, para o seu menino, para a sua família, para o seu carro comprar, vai ter cá, muito obrigadinha, até amanhã, se quiser, minha querida.
0: E para a senhora também resta uma boa terça-feira, fechamos então aqui a emissão de envolvências neste dia 13 de outubro. Boa tarde.

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1: 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Para já, há música para ouvir aqui na sua rádio, em português, com esta menina incrível. Chama-se Sara Correia. Quero é viver. Está a tocar. Bem-vindo!

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0: Olá, meus amigos, muito boa tarde. Cá estamos nós, emissão da Turma dos Repetentes desta terça-feira, 13 de outubro. Eu sou o Luís Miguel Nogueira, faço-lhe companhia até às 6. Bem-vindos a mais uma emissão. São 3 horas com muita música boa, sobretudo muita música portuguesa. Vale mesmo a pena ficar por aí. Conto também com a sua colaboração. Pode enviar-nos a sua mensagem de texto ou de áudio para o 968-70 04-225 968-704-225. Envie uma saudação a quem quiser, identifique-se e diga-nos onde nos está a escutar nesta tarde de terça-feira. Se quiser ficar aí desse lado, tudo bem, não há problema. Fique mesmo connosco a escutar esta nossa emissão porque vai gostar. E eu agradeço que fique aí. Boa tarde.
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música da Amarantina, Vânia Teixeira, a ficar para trás. São agora 13h24. Uma boa tarde para o Nando Páscoa, que está na nossa companhia. Deseja uma boa tarde para nós aqui na rádio, para todos os ouvintes, amigos, familiares, ainda para todos os imigrantes, sempre na melhor companhia, a Rádio Marcoense. Muito obrigado, Nando. Um forte abraço aí para...

Confecção em Constância e também para Ana Teixeira em Constância e ainda para toda a família. Sofia, muito obrigado pela sua mensagem. A continuação de um bom resto de terça-feira e um bom resto de semana. Obrigado pela sua mensagem. E já agora também pode enviar a sua mensagem, você que está aí desse lado, 968-704-225, 968-704-225. Terei todo

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música de Marco Ribeiro. São 13h45, faltam 15 minutos para as 4. Envio daqui uma saudação para a Maria José em Passos de Ferreira, que está connosco. Boa tarde, Maria José. A Maria José que envia um beijinho para todos nós aqui na rádio, para todos os ouvintes da Marcoense FM. Beijinhos para todos. Maria José, obrigado mais uma vez por estar à escuta da nossa rádio. Um bom resto de dia. Uma boa tarde também para o José Ribeiro, que nos escuta em Felgueiras, também sempre na companhia da Marcoense FM. O José

0: A música de Leo Magalhães, praticamente no final desta primeira hora da emissão da Turma dos Repetentes.
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0: Estamos de saída desta primeira hora. Daqui a nada vamos ter a informação regional. À hora certa, Maria José Ferreira traz-lhe toda a informação da região, que pode também encontrar no nosso site em marcoense.fm.com. Eu regresso logo depois para a segunda parte.

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0: esteve durante décadas ao abandono, agora passa para a posse do município, que pretende transformar o espaço num lugar de encontro, de memória e de futuro para a população. A criação de um parque urbano, há muito ambicionado pelo Conselho, é um dos objetivos centrais para a requalificação da Quinta. Nós estamos de regresso na edição das 17 horas. Boa tarde.
1: Então até lá, Maria José Ferreira com a informação regional. Às 5 regressa com mais informação na antena da Marcoense. A qualquer hora, estas e outras notícias em marcoensefm.com.

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0: Olá amigos, muito boa tarde, cá estamos nós na segunda hora da Turma dos Repetentes, esta emissão que vai consigo até bem perto das 6 da tarde, conto consigo aí desse lado, vale a pena ficar connosco, temos ainda mais 2 horas pela frente com muita música boa, até às 6 também nos pode enviar a sua mensagem de texto ou de áudio para o 968-704-225, 968-704-225. 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
0: Recorde-lhe, pode enviar-nos a sua mensagem de texto ou de áudio 968-704-225, 968-704-225.

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0: A música de Tuxa. 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
0: Agora a música de Xavier.

Paulo Oliveira com o Lusitano, são 4h43. 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E agora vamos às mensagens. Uma saudação para o Jorge Teixeira, que está na nossa companhia, que nos escuta na Alemanha, está connosco nesta tarde de terça-feira. Boa tarde, Jorge, muito obrigado pela sua mensagem, um forte abraço. O Jorge que nos saúda a nós e também a todos os ouvintes da Marcoense FM.

0: Joana D'Arc no final desta segunda hora da emissão da Turma dos Repetentes de terça-feira, 13 de outubro.
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0: Daqui a pouco vamos ter informação regional, edição com Maria José Ferreira. Regresso logo depois para a terceira e última hora. Até já.

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2: Muito boa tarde, são 5 horas.
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2: Vamos à informação regional, a edição das 5 com Maria José Ferreira. Boa tarde, Maria José.
3: Boa tarde. Os municípios de Valongo, Gondomar, Passos de Ferreira e Paredes formalizaram a criação da Associação de Municípios do Rio Ferreira numa iniciativa que pretende reforçar a cooperação entre os 4 concelhos na recuperação ambiental do Rio. A cerimónia decorreu ontem na Praça da Democracia, em Valongo, e contou com a presença dos 4 autarcas, do Presidente do Conselho Metropolitano do Porto, do Vice-Presidente da Comissão de Coordenação e Desenvolvimento Regional do Norte e do Presidente da Agência Portuguesa do Ambiente. A nova associação pretende criar uma estrutura conjunta para coordenar intervenções, identificar os principais problemas ambientais e desenvolver soluções que contribuam ou possam contribuir para a recuperação do Rio Ferreira. O município de Lousada assinala na sexta-feira o Dia Mundial da Alimentação com uma ementa especial em todas as escolas do concelho. A refeição vai incluir lasanha de lentilhas e como sobremesa maçã produzida na região de Val do Sousa. A iniciativa pretende, segundo a autarquia lousadense, promover uma alimentação saudável e sustentável, dando destaque aos alimentos de origem vegetal, aos produtos da época e à produção local. Com esta ação, o município de Lousada procura sensibilizar a comunidade escolar, em particular as crianças, para a importância de fazer escolhas alimentares conscientes. Em Amarante, a Casa da Juventude vai acolher a nova Biblioteca Multicultural. Esta biblioteca é um mundo, um espaço de acesso livre e gratuito destinado a toda a comunidade, que pretende promover a leitura, a diversidade cultural e a inclusão. A iniciativa arranca com uma campanha de recolha de livros e recursos pedagógicos iniciada ontem, que convida a comunidade a contribuir para a criação deste novo espaço de partilha de conhecimento. Uma campanha aceita livros para todas as idades. A inauguração da biblioteca está marcada para 25 de outubro. Após a abertura, o espaço funcionará todos os dias no mesmo horário das

0: recursos disponíveis. Como atesta a Biblioteca O Mundo, o projeto parte da ideia de que os livros podem aproximar pessoas, culturas e histórias, incentivando o gosto pela leitura e promovendo o respeito pela diversidade. Em Castelo de Paiva, a Câmara Municipal formalizou a aquisição da Quinta da Boa Vista e da Quinta de Vegido. A posse administrativa ficou concluída com a assinatura dos contratos com os usufrutuários, um processo que, segundo o município paivense, marca o início de uma nova etapa para estes espaços, com investimentos previstos de 600 mil euros na Quinta da Boa Vista e 300 mil na Quinta de Vegido. Às 18 horas, voltamos com mais informação. Boa tarde.
1: Então até lá, Maria José Ferreira com a informação regional. Está de regresso às 6. Estas e outras notícias em marcoense.fm.com.

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0: Maravilha. Olá amigos, boa tarde, já estamos na terceira hora da Turma dos Repetentes. Eu sou o Luís Miguel Nogueira, faço-lhe companhia até às seis. Muito, muito obrigado por estar aí desse lado. Para já envio uma saudação para a Mila, que nos escuta em França. Mila, boa tarde, obrigado pela sua mensagem. Deseja uma boa tarde para mim e para todos os ouvintes. Muito obrigado, Mila, um beijinho, a continuação de um bom resto de tarde. Deixa ainda uma saudação para o filho Leonardo, para o marido Carlos e restante família com beijinhos. Mila, muito obrigado mais uma vez pela sua mensagem, obrigado pela escuta, uma forte saudação aí para a França.
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0: Para já ficamos com a nova canção do baionense Rafael, chama-se Coração Ferido.

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Amora, música de Cleiton e Romário com Zé Neto e Cristiano. São 5h38, está na altura da música da semana. Esta semana repete todos os dias na turma a nova canção dos Vizinhos com a participação especial de Luís Trigacheiro. Chama-se Houvesse Mais Tempo.

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0: A música de Matias Araújo, são 5h55.
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0: Amigos, estamos no final desta emissão da turma de terça-feira, 13 de outubro. Foi com imenso prazer que lhe fiz companhia durante estas 13 horas de emissão. Voltamos amanhã a partir das 3 da tarde. Um grande abraço. Seja feliz. Faça...

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noite, boa tarde. Passam 9 minutos das 18 horas. Sejam bem-vindos à emissão de Liga de Amigos. Nesta terça-feira, 13 de outubro, vamos consigo até às 19 horas. Via aberta pelo nosso telefone habitual 255-539-098. 255-539-098. Pode ligar e pedir a música da sua preferência.

0: então para a primeira chamada. Olá, boa tarde.
1: Olá, boa tarde, meu amor. Mais uma vez, boa tarde. Como é que está a menina e a sua família? Está tudo bem, minha Flores?
0: Tudo bem, dona Fátima. Obrigada. A senhora também?
1: Eu também estou. Já tenho que começar a dizer 10.
0: Muito bem.
1: Olha, meu amor, diga, eu queria a palavra da bandeira, que não é a minha, ela é a Manuela.
0: É Manuela.
1: Já tenho visto, mas o meu filhinho hoje é que chegou aqui a casa com esta mãe, pede esta canção que gosto muito.
0: Muito bem.
1: É especialmente para ele, está bem, meu amor? E que para a Milinha Pereira, um beijinho para ela, para todos. A Matilde Oliveira também um beijinho para ela e para toda a gente de família. E para a Ciro Passos Ferreira também com um beijinho muito grande. Para a Dona Amélia e a Dona Senhora Antónia, tudo bom. E para a menina amor, regressa a casa, encontro muito bem a sua mãezinha, o seu marido, o seu menino, e tudo bom, um beijinho para a menina muito grande. E até amanhã, se as quiser, está bem, minha Flor? Um beijinho do coração, meu amor.
0: Obrigada, outro para si, Dona Fátima. Resto de uma boa terça-feira.
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0: 15 minutos passam das 18 horas. Olá, boa tarde.
1: Boa tarde, José.
0: Boa tarde, Sr. Carlos Alberto. O tema é de Marco Paulo. Vai dedicar.
1: Olha, vou dedicar para todas as pessoas que eu tenho mandado. Estão no meu coração. E não esquecendo a dona Rosalina também, que é uma pessoa que pronto, merece o nosso carinho. Para si, um beijinho, muito respeito. E para toda a sua família, para todas as mentiras melhores, está bem? Tchau e até amanhã.
0: Muito obrigada, resto. Boa terça-feira também para si. Boa tarde.

0: 18 horas, 20 minutos. Olá, boa tarde.
1: Muito boa tarde, Dona Zezinha. Como está? Passou bem?
0: Eu estou bem, obrigada, Dona Emília. E a senhora?
1: Bem, muito obrigada pela sua atenção, Dona Zezinha.
0: O tema é de José Cid, vai dedicar...
1: Digo sim, digo para a Dona Zezinha, desejo um resto de um bom trabalho, um bom regresso a casa e uma santa noite para a senhora e para todos os seus. Para a Dona Fatinha Correia de Moreira da Maia, um beijinho para ela e para o filho. Para o senhor Carlos Alberto do Porto, senhora Dona Sílvia de Passo de Ferreira, um beijinho e continuação de melhoras. Senhor Joaquim de Jornais e sua esposa, senhora Dona Palmeirinha do Marco e seu marido. E para todas as outras senhoras que habitualmente costumo dedicar e suas famílias, desejo uma santa noite. E aquele beijinho sempre muito especial, muita amizade e carinho para a minha querida amiga, a senhora Dona Matilde Ribeiro, para o seu marido, o senhor José, para a sua filhinha menina Catarina, pequenina Maria Inês, Maria Miguel e menino Rafael. Uma santa noite para eles todos e tudo bom. Dona Zezinha, uma vez mais um beijinho e até amanhã, se Deus quiser. Muito obrigada.
0: Obrigada também a si, Dona Emília. Resto de uma boa terça-feira.
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0: Para trás fica José Cid. Olá, boa tarde.
1: Olá, muito boa tarde, Ana Maria.
0: Boa tarde, Cecil. Vou ao tema de François Maurice. Vai dedicar?
1: Vou dedicar, já. Olha, à menina Sandrinha de Caramos, que meus parabéns, porque eu ontem não consegui enviá-los, a chamada caiu. Vai também para a Dona Celeste de Amarante e para o seu filho, que esteve de parabéns também. Tudo bom para o filho e para ela. E vai para a Lindinha de Paredes, tudo bom. Vai para a Sílvia de Passos Ferreira, que não posso esquecer. Um beijinho, Sílvia. Tudo bom para a Sílvia. Vai para a Dona Alice da Pera Nova e a Sra. Abel, tudo bom. Para a Tereza no Luxemburgo, para a Dona Fátima em Amarante, e para a Dona Emília, para a Dona Odete Tomás, para a Dona

0: 18 horas 31 minutos e meio. Olá, boa tarde.
1: Boa tarde, menina.
0: Boa tarde, Sr. João Paulo. O tema é de banda lusa. Pergunto-lhe se vai dedicar.
1: Olha, vou dedicar para o Cecílio, um abraço, para os meninos e para a minha menina um beijinho grande. E também para a Dona Celeste Amarante, para essa senhora um beijinho tão grande para toda a família. Para a menina Sandrinha e também para os meninos um beijinho grande. E para o Sr. Carlos Alberto, um abraço para toda a família. E para a menina Sílvia também, as melhoras, um beijinho para ela. E para aquele senhor do Paraíso também um abraço. E para a esposa e para os meninos um beijinho. E também para a menina também um beijinho grande. E para toda a sua família, menina. E até amanhã, se Deus quiser.
0: Muito obrigada, Sr. João Paulo. Resto de uma boa terça-feira. Tudo bom aí para Lamego. Boa tarde.
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0: Voltamos ao telefone e desta vez vamos até Felgueiras. Olá, boa tarde.
1: Olá, boa tarde, Marisa.
0: A Sandra, bem disposta?
1: Sim, está tudo bem. A Marisa, também?
0: Também, obrigada. O tema é de Calema. Abraços, pergunto-lhe se vai dedicar.
1: Sim, olha, bem, um beijinho grande aqui para toda a minha família, um beijinho à minha irmã Fernanda com as melhoras e vai igualmente para a dona Rosalina com a continuação das melhoras e um beijinho muito grande para ela e já agora um beijinho também para a Silvia com as melhoras também e vou deixar um beijinho ao Carlos Alberto do Porto, à dona Emília de Penafiel, ao senhor Silvio, ao senhor João Paulo que eu já acabei de ouvir e vai também para a dona Matilde, para a Celeste Amarante, para a Filomena e para a dona Emília da Amarante e para todos os outros amiguinhos que eu também costumo falar, participantes e ouvintes, e queria só deixar aqui os meus agradecimentos, muito obrigada a todos de coração por me ter dado os parabéns ontem a mim e ao meu marido. Tá, Maria Zé, aquele beijinho grande e até amanhã, Maria Zé.
0: Muito obrigada, Sandra, reste uma boa terça-feira para si, boa tarde, Calema, abraços.

0: E assim avançamos neste espaço da Liga de Amigos. Olá, boa tarde.
1: Boa tarde, menina, como está mais uma vez?
0: Olá, Dona Rosalina, estou bem, obrigada. E a senhora?
1: Também estou bem, menina, também estou bem.
0: Ainda bem. Dona Rosalina, o tema é de iniciadores. Quero alugar uma casa, vai dedicar?
1: Vou dedicar para ir para a menina e para vocês todos aí da rádio. Passando aqui eu ouvi agora, as melhoras também para a irmã, que Deus ponha do nosso lado que precisamos. E para o senhor Carlos, também um beijinho de coração, com todo o respeito. E para a dona Celeste, e para aquela senhora que pediu a hora e meia logo o disco a seguir a mim, porque é a dona Iaida. Um beijinho também de coração para ela, também digo para ela. E para o meu presidente de Castelo de Paiva, e para o comandante dos bombeiros, e para aquelas duas senhoras também que foram muito queridas comigo. E menina, e até amanhã, e obrigada.
0: Para a senhora também, resto de boa terça-feira, dona Rosalina, e as melhoras para si. Boa tarde, iniciadores a seguir à publicidade.
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0: 8:49, vamos então para mais uma chamada. Olá, boa tarde.
1: Boa tarde.
0: Boa tarde, temos o prazer de falar com...
1: Sérgio Magalhães.
0: Sérgio Magalhães, o tema é dos Nova Era, Rochedo da Praia, vai dedicar...
1: Eu gostaria de dedicar a todos os meus familiares e amigos que nos ouvem na Rádio Marcoense, em especial ao grupo dos Nova Era, pela excelente música a relembrar os antigos tempos.
0: Pois bem, fica então a dedicatória. Resto de uma boa terça-feira para si. Boa tarde.
1: Obrigado, igualmente. Boa tarde.

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1: Edição das 19 horas. Boa tarde. Marco de Canaveses associa-se na próxima sexta-feira à iniciativa 11 Conselhos, um só coração, que pretende sensibilizar e formar a população para agir perante uma paragem cardiorrespiratória. A ação decorre no âmbito das comemorações do Dia Mundial de Reanimar o Coração e é promovida pela Unidade Local de Saúde do Tâmega e Sousa, em parceria com 11

Municípios, escolas e corporações de bombeiros. Em Marco de Canaveses, a ação terá lugar no Parque Liberdade a partir das 16h10 e será aberta à comunidade. O objetivo é sensibilizar e capacitar a população para a realização de manobras de suporte básico de vida. Durante a atividade, a população vai poder aprender a reconhecer uma paragem cardiorrespiratória, contactar o 112 e praticar compressões torácicas em manequins de treino. A ação decorre até cerca das 18 horas. A iniciativa envolve também a comunidade escolar. Durante a manhã, mais 2.700 alunos do 12º ano de 35 escolas vão acompanhar 3 sessões online dedicadas às técnicas de reanimação e aos procedimentos a adotar perante uma emergência. Além de Marco de Canaveses, participam os municípios de Amarante, Baião, Castelo de Paiva, Sinfães, Felgueiras, Lousada, Passos de Ferreira, Paredes, Penafiel e Rezende. A iniciativa conta ainda com o apoio do Conselho Português de Ressuscitação. Segundo dados do INEM, relativos a 2023, foram registadas em Portugal continental 20.890 ocorrências classificadas com paragem cardiorrespiratória, o equivalente a cerca de 57 casos por dia. O município de Baião vai avançar nos próximos dias com uma intervenção de grande dimensão no Rio Teixeira e em outras linhas de água do concelho, num investimento global de cerca de 2,6 milhões de euros. O projeto pretende reduzir o risco de cheias e inundações, proteger pessoas e bens e recuperar os ecossistemas ribeirinhos. Cerca de 75% do investimento será assegurado por fundos comunitários, indica a autarquia baionense. Ainda segundo o município, a intervenção vai abranger 26,5 km de linhas de água, dos quais aproximadamente 23 correspondem ao Rio Teixeira. Os trabalhos incluem limpeza e desobstrução do leito do rio, a recuperação das margens, remoção de espécies invasoras e a reposição da vegetação natural. Está também prevista a criação de zonas de retenção de água para minimizar os efeitos das cheias, bem como a instalação de equipamentos de monitorização que permitam acompanhar o comportamento do rio e melhorar a prevenção de situações de risco. A Câmara de Castelo de Paiva formalizou a aquisição da Quinta da Boa Vista e da Quinta de Vegide. A posse administrativa ficou concluída com a assinatura dos contratos com os usufrutuários, um processo que, segundo o município paivense, marca o início de uma nova etapa para estes espaços, com investimentos previstos de 600 mil euros na Quinta da Boa Vista e de 300 mil na Quinta de Vegide. Com cerca de 12 hectares, a Quinta da Boa Vista esteve durante décadas ao abandono. Agora passa para a posse do município, que pretende transformar o espaço num lugar de encontro, de memória e de futuro para a população. A criação de um parque urbano, há muito ambicionado pelo concelho, é um dos objetivos centrais para a requalificação da Quinta. Em Amarante, a Casa da Juventude vai acolher a nova biblioteca multicultural. Esta biblioteca é um mundo, um espaço de acesso livre e gratuito destinado a toda a comunidade, que pretende promover a leitura, a diversidade cultural e a inclusão. A iniciativa arranca com uma campanha de recolha de livros e recursos pedagógicos, iniciada a 12 de outubro, que convida a comunidade a contribuir para a criação deste novo espaço de partilha de conhecimento e de aproximação entre culturas. A campanha aceita livros para todas as idades. A inauguração da biblioteca está marcada para 25 de outubro. Após a abertura, o espaço funcionará todos os dias no mesmo horário, das 8 às 24 horas, permitindo à comunidade aceder gratuitamente aos recursos disponíveis. A fechar o tempo para amanhã, a previsão é de céu pouco nublado ou limpo, apresentando períodos de maior nebulosidade até final de manhã. Vento fraco, pequena subida da temperatura máxima. É tudo. Boa tarde.

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